0: Caralho! E aí, cantor, tranquilo?
1: E aí, Macaulay Culkin?
0: Caralho, do Raiz Suave, mano, tranquilo? E aí, Elião?
1: É o Macaulay lá, mano.
0: E aí, Fresh, tranquilo?
1: E aí, Tex?
0: Tranquilo?
1: Aí, mano, sempre acreditei nesse moleque aqui, do.
2: Sempre,
1: mano.
0: Sempre falei que o trampo dele era assim. Eu falava, o trampo dele ia ser da hora, parceiro.
3: E aí, Dom?
0: Direto, parceiro.
1: Ei, Macaulay, Macaulay. Cola.